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4: A boiadeira Ana Castela revelou detalhes sobre seu novo trabalho, adiantando que o próximo álbum trará uma fase mais madura de sua carreira. Em entrevista, a cantora afirmou que manterá a identidade country pop, mas com temáticas diferentes. Ana Castela explicou que busca expandir os assuntos de suas músicas, sem se limitar apenas às referências de rodeio e chapéu, mostrando um crescimento natural como artista.
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1: Daqui a pouquinho, muito mais músicas em nossa programação. Eu volto em instantes.
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2: 21 horas e 22 minutos.
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1: Modão bonito que nós conferimos. Você sabe, o nosso Sertanejo Classe A é selecionado com muito carinho, com só sucesso, só música boa, tá bom? Nós vamos ver o nosso intervalo, daqui a pouquinho tem mais. Eu volto já.
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Todo-Poderoso te abençoe nesta noite, te livrando, te protegendo de todo mal, de todo perigo e de toda a doença do corpo e da alma. Em nome do Pai, e do Filho, e do Espírito Santo. Amém.

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Senhor, neste dia que começa, venho te pedir a paz, a sabedoria e a força. Quero olhar o mundo com os olhos cheios de amor. Quero ver além das aparências teu filho, como tu mesmo vê. E assim, Senhor, ver o bem em cada um deles. Fecha meus ouvidos a toda calúnia. Guarda minha língua de toda maldade, que só de bênção se encha a minha alma. Que eu seja tão bom e tão alegre, que todos aqueles que se aproximam de mim sintam a tua presença. Reveste-me de tua beleza, Senhor, e no decorrer desse dia, eu me revele a todos.

passa na frente e vai abrindo estradas e caminhos, portas e portões, casas e corações. A mãe indo na frente, os filhos estão protegidos e seguem seus passos. Ela leva a todos sob sua proteção. Maria passa na frente e resolve tudo aquilo que somos incapazes de resolver. Mãe, cuida de tudo que não está ao nosso alcance. Tu tens poderes para isso. Mãe, vai acalmando, serenando e amansando os corações. Vai acabando com ódio, rancores, mágoas e maldições. Vai terminando com as dificuldades, tristezas e tentações. Vai tirando os teus filhos das perdições. Maria passa na frente e cuida de todos os detalhes. Cuida, ajuda e protege a todos os teus filhos. Maria, tu és a mãe e também a porteira. Vai abrindo o coração das pessoas e as portas nos caminhos. Maria, eu te peço, passa na frente e vai conduzindo, levando, ajudando e curando os filhos que precisam de ti. Ninguém pode dizer que foi decepcionado por ti depois de ter te chamado ou invocado. Só tu, com o poder de teu filho, podes resolver as coisas difíceis e impossíveis. Senhora, faço esta oração e peço tua intercessão para a obtenção da graça de...

Divino Jesus, nós vos oferecemos esse terço que vamos rezar, meditando nos mistérios da nossa redenção. Concedei-nos, por intercessão da Virgem Maria, Mãe de Deus e Nossa Mãe, as virtudes que nos são necessárias para bem rezá-lo e a graça de ganharmos as indulgências desta santa devoção. Oferecemo-lo particularmente em desagravo dos pecados cometidos contra o Sagrado Coração de Jesus e Imaculado Coração de Maria, pela paz do mundo, pela conversão dos pecadores, pelas almas do purgatório, pelas intenções do Santo Padre, pelo aumento e santificação do clero, pelos nossos vigários, pela santificação das famílias, pelas missões, pelos doentes, pelos agonizantes, por aqueles que pediram nossas orações e por todas as nossas intenções particulares e pelo Brasil. Creio em Deus Pai Todo-Poderoso, Criador do céu e da terra, em Jesus Cristo, seu único Filho, nosso Senhor, que foi concebido pelo poder do Espírito Santo, nasceu da Virgem Maria, padeceu sob Pôncio Pilatos, foi crucificado, morto e sepultado, desceu à mansão dos mortos, ressuscitou ao terceiro dia, subiu aos céus, está sentado à direita de Deus Pai Todo-Poderoso, donde há de vir julgar os vivos e os mortos. Creio no Espírito Santo, na Santa Igreja Católica, na comunhão dos santos, na remissão dos pecados, na ressurreição da carne, na vida eterna. Amém. Pai nosso que estais no céu, santificado seja o vosso nome. Venha a nós o vosso reino, seja feita a vossa vontade, assim na terra como no céu. O pão nosso de cada dia nos dai hoje. Perdoai-nos nas nossas ofensas, assim como nós perdoamos a quem nos tem ofendido. E não nos deixeis cair em tentação, mas livrai-nos do mal. Amém. Ave Maria, cheia de graça, o Senhor é convosco. Bendita sois vós entre as mulheres, e bendito é o fruto do vosso ventre, Jesus. Santa Maria, Mãe de Deus, rogai por nós, pecadores, agora e na hora de nossa morte. Amém. Ave Maria, cheia de graça, o Senhor é convosco. Bendita sois vós entre as mulheres, e bendito é o fruto do vosso ventre, Jesus. Santa Maria, Mãe de Deus, rogai por nós, pecadores, agora e na hora de nossa morte. Amém. Ave Maria, cheia de graça, o Senhor é convosco. Bendita sois vós entre as mulheres, e bendito é o fruto do vosso ventre, Jesus. Santa Maria, Mãe de Deus, rogai por nós, pecadores, agora e na hora de nossa morte. Amém.

0: Pai nosso que estais no céu, santificado seja o vosso nome. Venha a nós o vosso reino, seja feita a vossa vontade, assim na terra como no céu.
1: O pão nosso de cada dia nos dai hoje, perdoai as nossas ofensas, assim como nós perdoamos a quem nos tem ofendido, e não nos deixeis cair em tentação, mas livrai-nos do mal.
0: Ave Maria, cheia de graça, o Senhor é convosco. Bendita sois vós entre as mulheres, e bendito é o fruto do vosso ventre, Jesus.
1: Santa Maria, Mãe de Deus, rogai por nós, pecadores, agora e na hora de nossa morte. Amém.
0: Ave Maria, cheia de graça, o Senhor é convosco.

0: convosco. Bendita sois vós entre as mulheres, e bendito é o fruto do vosso ventre, Jesus.
1: Santa Maria, Mãe de Deus, rogai por nós, pecadores, agora e na hora de nossa morte. Amém.
0: Ave Maria, cheia de graça, o Senhor é convosco. Bendita sois vós entre as mulheres, e bendito é o fruto do vosso ventre, Jesus.
1: Santa Maria, Mãe de Deus, rogai por nós, pecadores, agora e na hora de nossa morte. Amém.
0: Ave Maria, cheia de graça, o Senhor é convosco. Bendita sois vós entre as mulheres, e bendito é o fruto do vosso ventre, Jesus.
1: Santa Maria, Mãe de Deus, rogai por nós, pecadores, agora e na hora de nossa morte. Amém.
0: Ave Maria, cheia de graça, o Senhor é convosco. Bendita sois vós entre as mulheres, e bendito é o fruto do vosso ventre, Jesus.
1: Santa Maria, Mãe de Deus, rogai por nós, pecadores, agora e na hora de nossa morte. Amém.
0: Ave Maria, cheia de graça, o Senhor é convosco. Bendita sois vós entre as mulheres, e bendito é o fruto do vosso ventre, Jesus.
1: Santa Maria, Mãe de Deus, rogai por nós, pecadores, agora e na hora de nossa morte. Amém.
0: Ave Maria, cheia de graça, o Senhor é convosco. Bendita sois vós entre as mulheres, e bendito é o fruto do vosso ventre, Jesus.
1: Santa Maria, Mãe de Deus, rogai por nós, pecadores, agora e na hora de nossa morte. Amém.
0: Ave Maria, cheia de graça, o Senhor é convosco. Bendita sois vós entre as mulheres, e bendito é o fruto do vosso ventre, Jesus.
1: Santa Maria, Mãe de Deus, rogai por nós, pecadores, agora e na hora de nossa morte. Amém.

0: Pai nosso que estais no céu, santificado seja o vosso nome. Venha a nós o vosso reino, seja feita a vossa vontade, assim na terra como no céu.
1: O pão nosso de cada dia nos dai hoje, perdoai as nossas ofensas, assim como nós perdoamos a quem nos tem ofendido, e não nos deixeis cair em tentação, mas livrai-nos do mal. Amém.
0: Ave Maria, cheia de graça, o Senhor é convosco. Bendita sois vós entre as mulheres, e bendito é o fruto do vosso ventre, Jesus.
1: Santa Maria, Mãe de Deus, rogai por nós, pecadores, agora e na hora de nossa morte. Amém.
0: Ave Maria, cheia de graça, o Senhor é convosco. Bendita sois vós entre as mulheres, e bendito é o fruto do vosso ventre, Jesus.
1: Santa Maria, Mãe de Deus, rogai por nós, pecadores, agora e na hora de nossa morte. Amém.
0: Ave Maria, cheia de graça, o Senhor é convosco. Bendita sois vós entre as mulheres, e bendito é o fruto do vosso ventre, Jesus.
1: Santa Maria, Mãe de Deus, rogai por nós, pecadores, agora e na hora de nossa morte. Amém.
0: Ave Maria, cheia de graça, o Senhor é convosco. Bendita sois vós entre as mulheres, e bendito é o fruto do vosso ventre, Jesus.
1: Santa Maria, Mãe de Deus, rogai por nós, pecadores, agora e na hora de nossa morte. Amém.
0: Ave Maria, cheia de graça, o Senhor é convosco. Bendita sois vós entre as mulheres, e bendito é o fruto do vosso ventre, Jesus.
1: Santa Maria, Mãe de Deus, rogai por nós, pecadores, agora e na hora de nossa morte. Amém.
0: Ave Maria, cheia de graça, o Senhor é convosco. Bendita sois vós entre as mulheres, e bendito é o fruto do vosso ventre, Jesus.
1: Santa Maria, Mãe de Deus, rogai por nós, pecadores, agora e na hora de nossa morte. Amém.
0: Ave Maria, cheia de graça, o Senhor é convosco. Bendita sois vós entre as mulheres, e bendito é o fruto do vosso ventre, Jesus.
1: Santa Maria, Mãe de Deus, rogai por nós, pecadores, agora e na hora de nossa morte. Amém.
0: Ave Maria, cheia de graça, o Senhor é convosco. Bendita sois vós entre as mulheres, e bendito é o fruto do vosso ventre, Jesus.
1: Santa Maria, Mãe de Deus, rogai por nós, pecadores, agora e na hora de nossa morte. Amém.
0: Ave Maria, cheia de graça, o Senhor é convosco. Bendita sois vós entre as mulheres, e bendito é o fruto do vosso ventre, Jesus.
1: Santa Maria, Mãe de Deus, rogai por nós, pecadores, agora e na hora de nossa morte. Amém.
0: Ave Maria, cheia de graça, o Senhor é convosco. Bendita sois vós entre as mulheres, e bendito é o fruto do

0: Senhor,
1: Pai nosso que estais
0: no céu, neste dia que começa,
1: santificado seja o vosso nome,
0: venha te pedir a paz,
1: venha nosso vosso reino, seja feita a vossa vontade, assim na terra como no céu.
0: Quero olhar o mundo com os olhos cheios de amor.
2: Perdoai as nossas ofensas,
0: quero ver além das aparências teu filho,
2: e não nos deixeis cair em tentação.
0: E assim, Senhor,
2: amém.
1: Ave Maria, cheia de graça, o Senhor é convosco.
0: Fecha meus ouvidos.
1: Bendita sois vós entre as mulheres, e bendito é o fruto do vosso ventre, Jesus.
2: Santa Maria, Mãe de Deus, rogai por nós, pecadores, agora e na hora de nossa morte. Amém.
1: Ave Maria, cheia de graça, o Senhor é convosco. Bendita sois vós entre as mulheres, e bendito é o fruto do vosso ventre, Jesus.
2: Santa Maria, Mãe de Deus, rogai por nós, pecadores, agora e na hora de nossa morte. Amém.
1: Ave Maria, cheia de graça, o Senhor é convosco. Bendita sois vós entre as mulheres, e bendito é o fruto do vosso ventre, Jesus.
2: Santa Maria, Mãe de Deus, rogai por nós, pecadores, agora e na hora de nossa morte. Amém.
1: Ave Maria, cheia de graça, o Senhor é convosco. Bendita sois vós entre as mulheres, e bendito é o fruto do vosso ventre, Jesus.
2: Santa Maria, Mãe de Deus, rogai por nós, pecadores, agora e na hora de nossa morte. Amém.
1: Ave Maria, cheia de graça, o Senhor é convosco. Bendita sois vós entre as mulheres, e bendito é o fruto do vosso ventre, Jesus.
2: Santa Maria, Mãe de Deus, rogai por nós, pecadores, agora e na hora de nossa morte. Amém.
1: Ave Maria, cheia de graça, o Senhor é convosco. Bendita sois vós entre as mulheres, e bendito é o fruto do vosso ventre, Jesus.
2: Santa Maria, Mãe de Deus, rogai por nós, pecadores, agora e na hora de nossa morte. Amém.
1: Ave Maria, cheia de graça, o Senhor é convosco. Bendita sois vós entre as mulheres, e bendito é o fruto do vosso ventre, Jesus.
2: Santa Maria, Mãe de Deus, rogai por nós, pecadores, agora e na hora de nossa morte. Amém.
1: Ave Maria, cheia de graça, o Senhor é convosco. Bendita sois vós entre as mulheres, e bendito é o fruto do vosso ventre, Jesus.
2: Santa Maria, Mãe de Deus, rogai por nós, pecadores, agora e na hora de nossa morte. Amém.
1: Ave Maria, cheia de graça, o Senhor é convosco. Bendita sois vós entre as mulheres, e bendito é o fruto do vosso ventre, Jesus.
2: Santa Maria, Mãe de Deus, rogai por nós, pecadores, agora e na hora de nossa morte. Amém.
1: Ave Maria, cheia de graça, o Senhor é convosco. Bendita sois vós entre as mulheres, e bendito é o fruto do vosso ventre, Jesus.
2: Santa Maria, Mãe de Deus, rogai por nós, pecadores, agora e na hora de nossa morte. Amém.

0: Pai nosso que estais no céu, santificado seja o vosso nome. Venha a nós o vosso reino, seja feita a vossa vontade, assim na terra como no céu.
1: O pão nosso de cada dia nos dai hoje, perdoai as nossas ofensas, assim como nós perdoamos a quem nos tem ofendido, e não nos deixeis cair em tentação, mas livrai-nos do mal.
0: Ave Maria, cheia de graça, o Senhor é convosco. Bendita sois vós entre as mulheres, e bendito é o fruto do vosso ventre, Jesus.
1: Santa Maria, Mãe de Deus, rogai por nós, pecadores, agora e na hora de nossa morte. Amém.
0: Ave Maria, cheia de graça, o Senhor é convosco. Bendita sois vós entre as mulheres, e bendito é o fruto do vosso ventre, Jesus.
1: Santa Maria, Mãe de Deus, rogai por nós, pecadores, agora e na hora de nossa morte. Amém.
0: Ave Maria, cheia de graça, o Senhor é convosco. Bendita sois vós entre as mulheres, e bendito é o fruto do vosso ventre, Jesus.
1: Santa Maria, Mãe de Deus, rogai por nós, pecadores, agora e na hora de nossa morte. Amém.
0: Ave Maria, cheia de graça, o Senhor é convosco. Bendita sois vós entre as mulheres, e bendito é o fruto do vosso ventre, Jesus.
1: Santa Maria, Mãe de Deus, rogai por nós, pecadores, agora e na hora de nossa morte. Amém.
0: Ave Maria, cheia de graça, o Senhor é convosco. Bendita sois vós entre as mulheres, e bendito é o fruto do vosso ventre, Jesus.
1: Santa Maria, Mãe de Deus, rogai por nós, pecadores, agora e na hora de nossa morte. Amém.
0: Ave Maria, cheia de graça, o Senhor é convosco. Bendita sois vós entre as mulheres, e bendito é o fruto do vosso ventre, Jesus.
1: Santa Maria, Mãe de Deus, rogai por nós, pecadores, agora e na hora de nossa morte. Amém.
0: Ave Maria, cheia de graça, o Senhor é convosco. Bendita sois vós entre as mulheres, e bendito é o fruto do vosso ventre, Jesus.
1: Santa Maria, Mãe de Deus, rogai por nós, pecadores, agora e na hora de nossa morte. Amém.
0: Ave Maria, cheia de graça, o Senhor é convosco. Bendita sois vós entre as mulheres, e bendito é o fruto do vosso ventre, Jesus.
1: Santa Maria, Mãe de Deus, rogai por nós, pecadores, agora e na hora de nossa morte. Amém.
0: Ave Maria, cheia de graça, o Senhor é convosco. Bendita sois vós entre as mulheres, e bendito é o fruto do vosso ventre, Jesus.
1: Santa Maria, Mãe de Deus, rogai por nós, pecadores, agora e na hora de nossa morte. Amém.
0: Ave Maria, cheia de graça, o Senhor é convosco. Bendita sois vós entre as mulheres, e bendito é o fruto do vosso ventre, Jesus.
1: Santa Maria, Mãe de Deus, rogai por nós, pecadores, agora e na hora de nossa morte. Amém.

0: Pai nosso que estais no céu, santificado seja o vosso nome. Venha a nós o vosso reino, seja feita a vossa vontade, assim na terra como no céu.
1: O pão nosso de cada dia nos dai hoje, perdoai as nossas ofensas, assim como nós perdoamos a quem nos tem ofendido, e não nos deixeis cair em tentação, mas livrai-nos do mal. Amém.
0: Ave Maria, cheia de graça, o Senhor é convosco. Bendita sois vós entre as mulheres, e bendito é o fruto do vosso ventre, Jesus.
1: Santa Maria, Mãe de Deus, rogai por nós, pecadores, agora e na hora de nossa morte. Amém.
0: Ave Maria, cheia de graça, o Senhor é convosco. Bendita sois vós entre as mulheres, e bendito é o fruto do vosso ventre, Jesus.
1: Santa Maria, Mãe de Deus, rogai por nós, pecadores, agora e na hora de nossa morte. Amém.
0: Ave Maria, cheia de graça, o Senhor é convosco. Bendita sois vós entre as mulheres, e bendito é o fruto do vosso ventre, Jesus.
1: Santa Maria, Mãe de Deus, rogai por nós, pecadores, agora e na hora de nossa morte. Amém.
0: Ave Maria, cheia de graça, o Senhor é convosco. Bendita sois vós entre as mulheres, e bendito é o fruto do vosso ventre, Jesus.
1: Santa Maria, Mãe de Deus, rogai por nós, pecadores, agora e na hora de nossa morte. Amém.
0: Ave Maria, cheia de graça, o Senhor é convosco. Bendita sois vós entre as mulheres, e bendito é o fruto do vosso ventre, Jesus.
1: Santa Maria, Mãe de Deus, rogai por nós, pecadores, agora e na hora de nossa morte. Amém.
0: Ave Maria, cheia de graça, o Senhor é convosco. Bendita sois vós entre as mulheres, e bendito é o fruto do vosso ventre, Jesus.
1: Santa Maria, Mãe de Deus, rogai por nós, pecadores, agora e na hora de nossa morte. Amém.
0: Ave Maria, cheia de graça, o Senhor é convosco. Bendita sois vós entre as mulheres, e bendito é o fruto do vosso ventre, Jesus.
1: Santa Maria, Mãe de Deus, rogai por nós, pecadores, agora e na hora de nossa morte. Amém.
0: Ave Maria, cheia de graça, o Senhor é convosco. Bendita sois vós entre as mulheres, e bendito é o fruto do vosso ventre, Jesus.
1: Santa Maria, Mãe de Deus, rogai por nós, pecadores, agora e na hora de nossa morte. Amém.
0: Ave Maria, cheia de graça, o Senhor é convosco. Bendita sois vós entre as mulheres, e bendito é o fruto do vosso ventre, Jesus.
1: Santa Maria, Mãe de Deus, rogai por nós, pecadores, agora e na hora de nossa morte. Amém.
0: Ave Maria, cheia de graça, o Senhor é convosco. Bendita sois vós entre as mulheres, e bendito é o fruto do vosso ventre, Jesus.
1: Santa Maria, Mãe de Deus, rogai por nós, pecadores, agora e na hora de nossa morte. Amém.

0: Salmo 91. Oração pedindo a proteção de Deus. Aquele que procura segurança no Deus Altíssimo e se abriga à sombra protetora do Onipotente, diz ao Senhor: Tu és meu defensor e protetor. Tu és o meu Deus e eu confio em Ti. Se você orar pedindo proteção a Deus, Ele vai livrá-lo de perigos ocultos e de doenças mortais. Ele cobrirá você com suas asas. Debaixo delas você ficará seguro. A fidelidade de Deus o protegerá e defenderá. Você não terá medo dos perigos da noite, nem dos assaltos de dia ou de noite. Não terá medo da peste que se espalha na escuridão, nem dos males que matam em pleno dia. Ainda que 1.000 pessoas sejam mortas ao seu lado e 10.000 ao seu redor, você não irá sofrer dano algum. Você vai prestar atenção e notar que os maus é que são castigados. Porque você fez do Deus Altíssimo seu protetor e defensor, nenhum mal lhe acontecerá e nada de ruim atingirá a sua casa. Deus dará ordem aos seus anjos para que cuidem de você, o protejam e guardem em todos os momentos da sua vida. Eles vão segurá-lo pela mão, para que nem mesmo seus pés sejam machucados nas pedras. Com os pés você esmagará leões e cobras, leões ferozes e cobras venenosas. Na sua angústia estarei com ele e irei lhe mostrar a minha salvação. Deus diz: Salvarei aqueles que me amam e protegerei os que me conhecem como Deus eterno. Quando me chamarem, eu responderei e estarei com eles nas horas de aflição. Eu os livrarei e farei que sejam respeitados. Como recompensa, lhes darei uma vida longa e feliz, e a minha salvação.
1: Senhor, faça deste microfone um condutor da verdade. Senhor, ilumine as minhas palavras para que elas carreguem alento. Querido Deus, dai-me firmeza para eu não escorregar nas armadilhas da palavra. Senhor, proteja minhas cordas vocais, ferramenta do meu ganha-pão. Proteja, Senhor, a todos os meus ouvintes, razão do meu trabalho.
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dia, bom dia, bom dia, bom dia, bom dia. Muito bom dia para você. Amigos radiovintes aqui de Bocaina, desde o setor 1 até o setor 9. Bom dia para você, para sua família. E bom dia para os amigos companheiros das comunidades. Bom dia, Bagres, Congonha, Cambuquira. Bom dia, Grumogol, Mato Dentro, Palmital. Bom dia, Martins, Vila Martins, Curral das Antas. Bom dia, Lavrinha, Carrascal, Serra Aparecida. Bom dia, Taquaraçu, Fazenda Piedade, Córrego Grande. Bom dia, Povoado Cardoso, Ramada, Pinheiro, Bananal. Bom dia, Barreiro, Sagrado, Gentil. Bom dia, Soberbo, Sertão, Santana. Bom dia, Santo Antônio, Paiol, Serra Verde. Bom dia, Rio Preto, Mirantão, Flores. Bom dia, Maringá, Mauá, Lote 10. Bom dia, bom dia, bom dia para todos os internautas. Hoje tem Radiosnet, espalhado por todo esse mundão de Deus. É com as graças de Deus, sobre a proteção de Santa Cecília, São Sebastião e Nossa Senhora do Rosário, estamos começando mais um dia de trabalho, nesta quarta-feira, dia 20 de maio. Vamos ficar junto até as 10 horas, levando o que há de melhor na música sertaneja, contando com o carinho da sua audiência, paciência e participação. Mais um dia que não temos aniversariante. Ô, Jesus Cristinho! Você faz aniversário hoje? Então, esqueceu de vir para a Rádio A Voz das Montanhas? Então, que pena, né? 20 de maio comemora-se o Dia das Abelhas. Opa, vou tocar a música do mel, hein? Dia Nacional do Médico Genérico. Aniversário de palmas. Blá, blá, blá, blá. Dia da Comissão de Menores. Dia Mundial da Metrologia. Dia Nacional do Técnico Auxiliar de Enfermagem. Oi, enfermeiros. Oi, técnicos, bom dia. E dia também do pedagogo. Parabéns para vocês. E é dia de você participar, mandar seu bom dia e alegrar esse programa. Vem comigo, vamos ficar juntos curtindo muita moda boa.

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1: Na região sudeste, a passagem de uma massa de ar frio manterá as temperaturas amenas e o tempo estável na maioria das localidades. O céu ficará claro com pouca nebulosidade no interior e nevoeiros isolados ao amanhecer. O estado de Minas Gerais registrará a temperatura mínima da região, com 10 graus em regiões serranas. O estado do Rio de Janeiro terá a temperatura máxima, com 29 graus. A umidade relativa do ar oscilará entre a mínima de 30% e a máxima de 75%. Eu sou Kleber Salles e esta foi a previsão do tempo para a região sudeste.
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0: Voltei. Tudo funcionando bonitinho hoje?
1: Tá, claro.
0: Na Rádio Osnet? Tem sim, já tem ouvinte ali, ó. Já dá, a gente tem que aumentar os ouvintes aí, ó. Tá com pouco ouvinte, você que tá morando longe aí, chama teu pai, tua mãe, teu tio, teu avô, pra poder sintonizar, meu filho. É, entra no trabalho aí, começa a trabalhar e já ligadinho no rádio. Você que tá na zona rural, você curte pela rádio, pela FM de rádio. Mas quem está na zona rural, longe do alcance de Bocaina de Minas, pode usar a Alexa, tá? Hoje a caixinha de Alexa é fácil, né? Todo mundo está comprando aí uma caixinha de som. Pode usar a Alexa aí, viu? Eu quero que você fale para mim, ó, estou acompanhando pela Alexa. E como é que você faz? Eu preciso saber, porque, né, se você cadastra uma emissora em algum órgão, você tem que ver se realmente está sendo, está dando certo. Você dá um alôzinho para mim aí. É, Rosinha, eu estou ouvindo realmente pela Alexa. Aí você põe aí na comuneira do rancho aí, minha filha. Eita, meu Deus do céu, a internet hoje está espalhada para tudo quanto é lado, é? Ah, mas é só dentro de casa que eu tenho internet. Não. Daqui a pouco você põe um roteador lá no curral. É, pois é, não tem jeito não. Agora a internet é direta e reta em tudo quanto é lugar. Aí você coloca e você fala assim, Alexa, tem que chamar ela. Senão ela não sabe que você está conversando com ela, sabe? Alexa tem isso também. Você não chama. Alexa, toca a rádio A Voz das Montanhas, 87.9. Se você esquecer de falar isso. É, você fala assim, toca a rádio Bocaina de Minas, pronto. É a única coisa que acha, ela vai achar, que é a única que tem Bocaina de Minas é nós, não é verdade? Então, é só você falar, qualquer coisa você falar, ó, rádio A Voz das Montanhas, 87.9 FM, Bocaina, tem que falar Bocaina de Minas, porque senão você vai para outra cidade, tá? Então, eu estou aguardando você aí. E vamos que vamos, tocando em frente, que atrás já vem um monte de gente.
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0: 7:03.
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3: Bom dia! Que Deus possa estar te abençoando neste dia tão lindo e maravilhoso, com grandes bênçãos vindas do céu. Que a paz do Senhor esteja contigo e com toda a sua família. E que os anjos do Senhor acampem ao teu redor e que nada de mal venha te acontecer. Paz, muita paz e alegria eu desejo na sua vida, em nome de Jesus, amém.

tá vendo aí que música bonita? Deus quer estar em cada um de nós. E é preciso o quê? Bom dia, boa tarde, como é que você vai? Custa nada e vale muito. Ao encontrar seus amigos, qualquer pessoa que você encontrar pelas ruas, faça o favor de levantar a sua cabeça,

0: olhar para a pessoa, cumprimentar. Você faz a sua parte. Se a pessoa retribuir, tudo bem. Se ela não retribuir, ela escutou. E uma hora ela vai retribuir. Então, você viu aí essa música linda do João Carreiro? Ele cantando, hoje ele vai fazer parte da programação. É, e ele cantou falando como é que vai, um bom dia, uma boa tarde, boa noite. Faz parte da nossa vida. Não seja como um defunto ao passar perto das outras pessoas. É, se você não fala nada, você é considerado invisível. E você não está invisível aqui na Terra, você quer ser notado. Não importa se é só para sua família, não. Todo mundo, você está passando, então, se você não cumprimenta, eu posso pegar uma carreta, passar por cima de você, que eu não estou vendo ninguém. Aí você vai xingar, não vai? Então vamos ser cortês aí. Vamos cumprimentar as pessoas ao encontrar, tá bom? Um grande abraço para vocês. Cadê notícia, Rosinha? Já está chegando a notícia aí para nós colocar no ar? Hã? Já chegou? O que chegou? É, Info News? Então tá bom.
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2: Olá, é hora de você ficar muito bem informado com o nosso Info News. Hoje é quarta-feira, 20 de maio de 2026. Eu sou o Silva Júnior. A suspensão de produtos da IP ganhou novos desdobramentos após determinação da Anvisa. A fabricante interrompeu o reembolso via Pix oferecido a consumidores de detergentes do lote 1 e agora concentra esforços em um plano de gerenciamento para lidar com produtos suspensos por suspeita de contaminação microbiológica. A medida mantém paralisadas a produção e a venda de detergentes, lava-roupas, líquidos e desinfetantes de lotes específicos fabricados em Amparo, São Paulo. A Anvisa apontou falhas nos processos produtivos e risco relacionado à presença de bactéria Pseudomonas aeruginosa, reforçando que consumidores devem guardar os produtos e evitar o uso até nova liberação. A empresa afirma que pretende realizar testes laboratoriais para comprovar a segurança dos itens e tentar reverter a suspensão.
0: Vocês entenderam? Isso é verdadeiro. É, uns falavam que era boato, outro era coisa política, mas não. É realidade. Até a própria empresa IP já concordou, né? Já confirmou que realmente aconteceu isso, tem um risco, sim. Tanto que ela mesma está dizendo que é para vocês, para a gente, né? Eu já não falo porque eu não sou de usar detergente, o meu sabão é meu mesmo, né? Então, mas ainda de vez em quando aparece lá. Então, você fica esperto aí, tá? Não custa nada dar uma paradinha, né? Não custa nada. Aí, mas como é que um sabão que mata bactéria vai ter bactéria? É, as coisas é bem agressivo, né? Se você tiver um machucado na pele, pode dar uma infecção muito grande. E quem é que não está lavando uma vasilha aí, dona de casa principalmente? Vai fazer uma unha, tira um bife, né? Para comer no almoço, porque o açougue está caro. Aí tem que tirar um bifinho, vai lavar a vasilha e aí dá o probleminha, né? O problemão, já estão aí lutando aí para ver também se foi realmente a confirmação, né, daquela morte daquela moça, que após, estava com corte na mão, após ela ter usado o IP, né, aí ela veio a óbito. Mas isso é muito relativo. É muito relativo, eles estão analisando. Mas não, ninguém paga para ver, ninguém paga para morrer, não é? Então, vamos ter cuidado? Vamos? Vamos ter? Então, tá bom. Obrigada aí. Um grande abraço. E vamos continuando com a nossa programação, sendo 7 horas e 20 minutos, e eu conto com o seu bom dia. Eu vou falar o meu bom dia. Isso! Bom dia para você, para você, para você, para você, para você. Já chegaram na obra? Já. Já chegou no curral? Já está até saindo. É tempinho bonito, né? Tempinho bonito, fechado. É cara de triste, mas é essencial. Tá bom também. Vamos seguindo em frente? Parece que escureceu, menino. Acho que é 6 horas da tarde, né? 5:30. Tá escurecendo agora 5:30.
3: Bom dia!
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1: Chegando os últimos destaques do mundo da bola, do mundo esportivo para você aqui nesta quarta-feira, hoje dia 20 de maio de 2026 e menos de um dia após ser convocado por Carlo Ancelotti para a Copa do Mundo de 2026, Danilo foi afastado pelo Botafogo e não participará dos próximos treinos e jogos até definir seu futuro. O volante ficou fora da vitória sobre o Corinthians, alegando motivos pessoais, e agora também foi cortado da viagem para enfrentar o Independente Petroleiro pela Sul-Americana. A situação envolve o interesse do jogador em manter aberta a possibilidade de transferência, já que ele tem 12 jogos no Brasileirão e, se fizer mais um, não poderá defender outro clube da Série A nesta temporada. Palmeiras e Flamengo monitoram o atleta, mas a prioridade de Danilo segue sendo um retorno ao futebol europeu após a Copa. Eu sou Kleber Salles e volto daqui a pouco com mais destaques esportivos para você. Fique ligado.
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2: Daqui a pouco a gente já vai falando bom dia. Já chegou lá da Suíça, Marina. Já eu falo com você, Marina.

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0: Rosinha, não aprendeu ainda? É, ixi Maria, tá tocando uma coisa, Rosinha vai lá e plum, plum. Eu vou falar bom dia para a Lina, né, Lina? É a Lina, não é a Marina, não. Bom dia, Rosinha, você poderia tocar uma música para minha mãe? Eu te agradeço. Vou mandar um áudio de bom dia para a Dona Maria Silva. Eu já falei bom dia, hoje não tem aniversário antes, mas tem aí, é a Lina lá da Suíça, não está deixando a peteca cair. E o povo daqui da Bucânia não está participando. Vê se eu aguento um trem desse. É, mas, ó, dizem que o santo de casa não faz milagre, mas tem que fazer sim. Apesar de não é muito valorizada, mas a gente está no ar. Quando está no ar, vocês têm que valorizar. Mas algumas pessoas valorizam, nossa senhora. Agradeço do fundo do coração aí você que valoriza, você que ajuda, você que está sempre com a gente. Agora, podia ser mais gente, né? Podia ter mais gente, mas ele está devagar, quase parando. E as coisas estão difíceis para todo mundo. Mas um bocado de quinta ali, um grãozinho de milho de um lado, grãozinho de milho do outro lado, a galinha fica com o papinho cheio, sustentada aí por muito tempo. É você que vai ser esse grãozinho de milho. Eu conto com você. Porque a rifa, falar nisso, agradecendo vocês aí que estão nos ajudando na rifa. Ainda tem 70, já vendi, né? Vendi 70, ainda tem 75, como é que é? 80, né? Ainda tem 80 bilhetes ainda. Está faltando C, tá? Vem para cá, por favor. Ah, e eu estou precisando de alguém para substituir pessoas aí no Padre Reginaldo Manzotti, no lugar do Sovaldo Divino. Tem mais outra vaga. Se você puder vir para cá, vem nos ajudar. Graças e graças receberá para manter esse programa. Manter principalmente a rádio funcionando, né? É. É, chuvinha, hein? Ó. É, isso que mais não chove, deixa eu ver. Deus dá chuva e ponto, acabou. Esquenta a cabeça, não. Deixa eu achar uma moda bonita aqui. Enquanto eu vou conversando com vocês, eu vou pôr uma moda aqui para a Lina. É, ela disse que qualquer dia ela chega, né? Ou então, tá bom, você está chegando qualquer dia, nós também está chegando. Então, mas tem tanta coisa aberta aqui. Não precisa isso tudo, não, Rosinha. Fecha um. Então, deixa eu correr aqui. É, para nós achar uma moda para a Lina cantando aí para a mamãe dela. O que ela usa pedir mesmo? Ela pede negócio de passos, é? Passo de Jesus, eu acho que é quando Jesus passa, quando Jesus... É esse? Bonita, né? Canção bonita mesmo. Então, vamos falar comigo, mulher. Agora é chique, né? Chique no computador. Fala comigo.
1: Bom dia, mãe Maria Aparecida da Rua Lima Teia. Bom dia a todos vocês aí de Bocaina. É, bom dia, Rosinha.
0: Bom dia, meu bem.
1: É, passando rapidinho para desejar uma música para minha mãe, para todos vocês aí de Bocaina que estão ouvindo a rádio. Tá, mãe Maria Aparecida da Rua Lima Teia, que tá falando é a Lina. Braço da Marina também. E um bom dia abençoado para todos vocês, tá? Beijos, mãe. Saudades de vocês aí, tá? Um abraço, beijo, mãe. Tchau.
0: Obrigado, tá? Deus abençoe você aí. Aqui, ó. Com certeza, a sua mãe vai gostar dessa música também. Tem quando Jesus passar, mas apareceu aqui. Amar como Jesus amou. É linda. Dona Maria, você vai gostar, não vai? Aumenta o som aí, Dona Maria, que é pra senhora aí. Essa moda, tá? Vai lá, vai lá, vamos tocando. Vixe, Maria, o negócio não toca, como é que funciona?

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4: Isso, Rádio Bocainense. Chove lá fora e aqui, gente, muita moda boa. Ana de Souza, você tá bem? Bom dia, fala comigo, mulher. Fala com todos os ouvintes.
5: Bom dia, Rosinha. Bom dia para todo o povo de Bocaina de mim. Bom dia para todos os aniversariantes de hoje. Eu queria pedir a música Vida na Contramão com Amado Batista. Oferecer para todos os meus amigos, principalmente para você.
4: Tá, beleza. Quando você está falando no áudio aí perto do rádio, eu fico falando atrás também. Tem jeito não, né? Outra. Um grande abraço. Quer mandar mais uma vez um bom dia aí? O Ditinho tá lá na roça, ligado? Ó, Ditinho, hoje você veio pra cidade? Não. Você vai trabalhar aí, caquetinho na roça, hein? Tá bom também, Ditinho. Um grande abraço, bom dia. Bom dia pro Zé também que tá com você aí, né? Tá bom. Vida na contramão, canta Amado Batista para a Ana de Souza e para todos os ouvintes. 7:56. Ô, Deus, o senhor vai dar faxina cedo? Apesar que a faxina tem que começar cedo mesmo, né? É, vai arrancar os móveis daí do céu? Cuidado para não deixar um cair na cabeça nosso aqui, hein? Deus me livre, guarde. Fica muito alto assim com esses móveis do senhor aí. Dá problema para nós, Deus. Jesus amado. Ô, fecha bem aí a torneira aí. Mas pode deixar derramar um pouco aqui. Não tem problema derramar não, tá? Tá bom também. A terra tá precisando que o senhor derrama. Tá? Mas não faz muito barulho, não. Mas tem medo.

0: 8 horas e 1 minuto.
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4: Alô, você de Áries. Interesses referentes à carreira podem gerar preocupações e questões antigas devem entrar em cena para deixar tudo mais complicadinho hoje, viu? A dica é agir com calma, com muita calma nessa hora e inteligência, ok? Vai dar certo, vai ter que ter calma. No amor, o clima tende a ficar mais apaixonado para você hoje, tá? O número da sorte é o 10. A cor, salmão. Torinho, as finanças vão oscilar. Contrariedades podem marcar presença no período da tarde. Você vai precisar se valer da sua natureza prudente para manter o controle das coisas, inclusive no trabalho. A dica de hoje é para você evitar sair da zona de conforto, porque no que já está em andamento, né, você tem que focar no que já está em andamento e não confiar muito em quem mal conhece. Cuidado, hein? A paixão também pode reservar dissabores, né? E a dica é abrir o olhão com novos contatinhos. O número da sorte hoje é 49. A cor é o preto. Gêmeos! Geminiano, geminiana! Olha só, o cenário astral continua meio tumultuado nesta quarta. A dica é ir mais devagar em tudo que fizer. No trabalho, procure focar nas responsabilidades e termine o que começar. E não deixe pontas soltas para não correr o risco de ter que retornar do zero, tá? Dinheiro, bom, no departamento financeiro, você mais vai precisar abrir o olho, viu? E o conselho é medir a cada passo e cada gasto para não se complicar. No amor, compensação, surpresas incríveis podem rolar hoje, né? Vai ter contatinho disputando sua atenção na pista se você tiver solteiro ou solteira. Boa sorte, tá? Número da sorte hoje para você de gêmeos é o 14. A cor azul claro. Câncer. E você de câncer? Olha, meninos e meninas, Vênus e Júpiter são dois planetas super benéficos. Continuam brilhando em seu signo, isso já seria uma promessa bem positiva. Só que não, né, bebê? Ambos entram em rota de colisão com a Lua e apontam um dia de altos e baixos pela frente. Você vai ter que contar até 100, né? Pra não perder a boa e se valer do seu jeitinho habilidoso aí pra desviar de tretas, seja na vida pessoal, amorosa ou profissional, tá? Não vai ser difícil, não vai ser muito fácil conciliar interesses e opiniões, mas com boa vontade você consegue chegar lá, ok? Na família, além do mais, hoje Marte muda de setor e vai influenciar bastante o seu lar, agitando o convívio familiar, tá bom? O número da sorte hoje é o 32, a cor é o creme.
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2: Olá, meu amigo, minha amiga. Sejam bem-vindos a mais um Prosa Rural. Esta semana, apresentamos mais uma tecnologia da Embrapa, a cultivar de morangueiro chamada Fênix, 100% nacional e que vem se destacando no mercado de frutas no país. Aqui é Nise Quintas e eu vou mostrar a vocês nos próximos minutos de prosa por que esta cultivar está se tornando a queridinha do Brasil. Porque onde ela chega, ela cai no gosto dos brasileiros. Quem não se lembra do sucesso recente do Morango do Amor? A cultivar Fênix tem sabor, cor e crocância irresistíveis, sem falar no tamanho, que pode chegar à medida do centro da palma da mão. Olha que beleza! A Fênix é, na verdade, uma excelente cultivar para produtores diversificarem suas propriedades. O seu potencial produtivo também é um atrativo, podendo chegar a 1,2 kg por planta, dependendo das condições de cultivo. Outra característica importante dessa cultivar é a janela de produção. Há um intervalo menor entre o plantio e a colheita, sendo possível retornos econômicos mais atraentes para o produtor. E quem conversa com a gente sobre essa nova cultivar é o pesquisador da equipe de fruticultura da Embrapa Clima Temperado, localizada no município de Pelotas, no Rio Grande do Sul, Sandro Bonou.
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3: O cultivar de morangueiro BRS Fênix foi desenvolvida pelo Programa de Melhoramento Genético de Morangueiro da Embrapa. As etapas iniciais do desenvolvimento dessa cultivar foram realizadas pela Embrapa Clima Temperado, em Pelotas, no Rio Grande do Sul. Nessas etapas iniciais foram realizadas as avaliações de produtividade, de comportamento em relação às principais doenças, de qualidade de fruta. Posteriormente, se passou para uma próxima etapa, a etapa de avaliação do comportamento dessa possível cultivar, na época, em diferentes ambientes. Então, em parceria com diversas unidades da Embrapa, foram feitas avaliações em diferentes regiões produtoras brasileiras. É importante destacar que nessas etapas o setor produtivo foi fundamental no desenvolvimento da cultivar, fazendo a validação, dando opinião e ao final opinando quanto às vantagens dessa cultivar perante as outras que estavam no mercado. Então é importante ressaltar que é uma parceria entre Embrapa e setor produtivo no desenvolvimento dessa cultivar e de possíveis novas cultivares que a Embrapa disponibilizará ao mercado no futuro.
2: O pesquisador também detalha como são as características dessa cultivar, com destaque para o sabor, doce, equilibrado e apetitoso.
3: Quanto às características, a BRS Fênix apresenta uma planta de porte médio, robusta, com excelente vigor, e apresenta uma arquitetura de planta que proporciona uma boa aeração, o que faz com que seja gerado um ambiente que se tenha pouca manutenção de umidade, o que faz com que se tenha um ambiente, um microambiente, desfavorável ao desenvolvimento de doenças. Quanto à fruta, a fruta é de excelente sabor, talvez um dos seus principais destaques seja o sabor da fruta, que possui um excelente equilíbrio entre açúcar e acidez, mas que passa ao consumidor é um sabor doce, que é a preferência do consumidor brasileiro. As frutas também têm um vermelho médio, que é muito atrativo. A fruta do morango é muito consumida também pela sua capacidade atrativa. Então a BRS Fênix apresenta um vermelho médio com frutas brilhantes e frutas grandes. Essa cultivar tem a capacidade de produzir frutas de excelente tamanho, o que é uma preferência tanto do produtor quanto do consumidor brasileiro.
2: Sandro Bonon também destaca a boa aceitação da cultivar pelo setor produtivo, chegando ao plantio de mais de 5 milhões de plantas em 2025. Vamos ouvir o que ele diz.
3: Quanto ao crescimento de utilização pelo setor produtivo, a BRS Fênix tem apresentado uma excelente aceitação por todos os elos da cadeia produtiva, tanto laboratórios, produtores de matrizes, os viveristas credenciados à Embrapa, que fazem a produção de mudas, os agricultores, produtores de fruta e também os consumidores. Prova disso é o excelente crescimento que ela vem tendo ao longo dos anos. A primeira safra em que ela foi disponibilizada comercialmente foi na safra de 2024, e estima-se em 2024 foram comercializadas 2,5 milhões de plantas no Brasil. Na safra de 2025, estimativa de 5 milhões de plantas, espera-se que ela tenha um excelente crescimento também na safra de 2026.
2: O pesquisador comenta sobre a adaptação da cultivar nas regiões sul e sudeste e também identifica resultados positivos de adaptação da cultura na região nordeste. Vamos ouvi-lo.
3: Quanto às regiões de cultivo da Fênix no Brasil hoje e a que mercados ela está atendendo, é importante destacar que a BRS Fênix foi inicialmente recomendada para as regiões sul e sudeste do país, mas também agora no último ano recomendada para a região de Braslândia, em torno de Brasília, no Distrito Federal, região centro-oeste. Ainda em relação às regiões de cultivo, nós já acompanhamos também testes que estão sendo realizados por colegas da Embrapa na região Nordeste, principalmente nas regiões de maior altitude, como na Chapada Diamantina, onde um grande avanço tem sido observado nos testes e também com excelentes resultados.
2: Que ótima prosa, hein, amigo ouvinte?

0: E no Pitacos na Hora de hoje, trouxemos dicas sobre a importância da utilização de mudas de morangueiro de alta qualidade. As informações são do pesquisador Luiz Eduardo Antunes, também da Embrapa Clima Temperado. Vamos ouvi-lo.
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2: Uma recomendação bastante importante para aquele produtor de morango que tem intenção de cultivar a BRS DC25 Fênix é a utilização de mudas de qualidade e mudas de viveiros licenciados pela Embrapa. A qualidade da muda é fundamental para que o genótipo ele possa expressar todo o seu potencial. A utilização de mudas de boa qualidade com plantio no final do verão e início do outono pode garantir para o produtor, ao longo dos meses seguintes, uma produção de qualidade, uma produção estável, com uma fruta de bom calibre, com boa textura e bom sabor. Esses ingredientes, tanto a muda de qualidade como a data de plantio mais adequada, tanto para sistemas no solo como para sistemas fora de solo, dão ao produtor uma possibilidade maior de aumentar a rentabilidade da sua produção, recebendo uma remuneração maior por quilo de morango produzido.
0: É sempre muito bom ouvir quem entende do tema, não é, pessoal? Essa nova cultivar traz com ela a possibilidade de serem produzidas mudas brasileiras, o que é um grande avanço de independência econômica e agrícola para o país. No nosso quadro Fala Produtor, vamos saber sobre o que acontece no município de Atibaia, no estado de São Paulo, onde os produtores de morangueiros recebem grande apoio do governo municipal. Um exemplo a ser seguido por todos os estados da nossa federação. Quem conta pra gente como funciona esse suporte do governo é o secretário de Agricultura do município, Gabriel Sola.
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3: O município de Atibaia tem um programa que chama Revitalização à Cultura do Morango, que acontece há alguns anos. Que esse programa consiste no quê? É o acompanhamento da produção, onde a gente tem uma equipe técnica composta por um engenheiro agrônomo e dois técnicos agrícolas, mais um estagiário de auxílio, que fazem um acompanhamento de toda a janela de produção do produtor pequeno e médio do município de Atibaia. Então, são visitas, né, para planejamento do plantio, depois a gente faz uma visita para coletar amostra de solo, né, para fazer uma análise de solo, depois é encaminhado as máquinas, né, os tratores da prefeitura para fazer a mecanização a custo zero, então tudo isso é subsidiado pelo programa e aí a gente também faz a doação de adubação verde e calcário, né? E por fim a gente faz a doação das mudas, tá? Fora isso a gente tem outros auxílios, como por exemplo curso de capacitação, reuniões periódicas, né, para poder saber como é que tá. A gente ajuda eles no que diz respeito à venda, né? Então a gente tem 3 festas do morango no município de Atibaia, onde é um bom local, né, para eles colocarem o morango num valor interessante. Então esse é um pouco da política que a gente tem aqui no município de Atibaia.
0: Gabriel, essa cultivar trouxe alguma diferença para a produção do fruto?
3: Sim, a gente vê que ele tem padrão de produção, né? No que diz respeito ao volume, ele é um morango que produz muito, ele preserva características que são interessantes e que são desejadas, né? Que é um morango bonito, doce, um vermelho legal, e isso em relação aos cultivares convencionais, aí, né? As mais populares.
0: E com toda essa beleza e gostosura da fruta, o consumo também se modificou?
3: Bom, esse ano foi atípico, principalmente por conta do morango do amor. Então a gente viu que o consumo de morango aumentou principalmente naquela janela onde teve o boom do morango do amor. É, o morango fênix por si só, ele foi muito utilizado, porque principalmente na primeira florada, primeira e segunda florada, ele veio com muito vigor, então eram morangos muito grandes e eram os preferidos aí das doceiras e também do pessoal que estava consumindo morango do amor.
0: Bom, o nosso programa está chegando ao fim. E você, amigo ouvinte, aproveite, anote aí o telefone da Embrapa Clima Temperado. Se tiver alguma dúvida sobre a cultivar BRSDC 25 Fênix, você já sabe, é só ligar. 53 é o DDD. O telefone é 3275-8100. Mas, se preferir um atendimento pela internet, acesse o nosso site www.embrapa.br. Ao pé da página, você encontra o serviço de atendimento ao cidadão. O Prosa Rural se despede por aqui. Um grande abraço e a gente se encontra na próxima semana. 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
5: Oito horas e 40 minutos.
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5: Alô, você de Aries. Interesses referentes à carreira podem gerar preocupações e questões antigas devem entrar em cena para deixar tudo mais complicadinho hoje, viu? A dica é agir com muita calma nessa hora e inteligência, ok? Vai dar certo, vai ter que ter calma. No amor, o clima tende a ficar mais apaixonado para você hoje, tá? O número da sorte é o 10. A cor, salmão. Torinho, as finanças vão oscilar. Contrariedades podem marcar presença no período da tarde. Você vai precisar se valer da sua natureza prudente para manter o controle das coisas, inclusive no trabalho. A dica de hoje é para você evitar sair da zona de conforto, porque no que já está em andamento, né, você tem que focar no que já está em andamento e não confiar muito em quem mal conhece. Cuidado, hein? A paixão também pode reservar dissabores, né? E a dica é abrir o olhão com novos contatinhos. O número da sorte hoje é o 49. A cor é o preto. Gêmeos! Geminiano, geminiana! Olha só, o cenário astral continua meio tumultuado nesta quarta. A dica é ir mais devagar em tudo que fizer. No trabalho, procure focar nas responsabilidades e termine o que começar. E não deixe pontas soltas para não correr o risco de ter que retornar do zero, tá? Dinheiro, bom, no departamento financeiro, você mais vai precisar abrir o olho, viu? E o conselho é medir a cada passo e cada gasto para não se complicar. No amor, compensação, surpresas incríveis podem rolar hoje, né? Vai ter contatinho disputando sua atenção na pista se você tiver solteiro ou solteira. Boa sorte, tá? Número da sorte hoje para você de gêmeos é o 14, a cor azul claro. Câncer. E você de câncer? Olha, meninos e meninas, Vênus e Júpiter são dois planetas super benéficos. Continuam brilhando em seu signo, isso já seria uma promessa bem positiva. Só que não, né, bebê? Ambos entram em rota de colisão com a Lua e apontam um dia de altos e baixos pela frente. Você vai ter que contar até 100, né? Pra não perder a boa e se valer do seu jeitinho habilidoso aí pra desviar de tretas, seja na vida pessoal, amorosa ou profissional, tá? Não vai ser difícil, não vai ser, na verdade, não vai ser muito fácil conciliar interesses e opiniões, mas com boa vontade você consegue chegar lá, ok? Na família, além do mais, hoje Marte muda de setor e vai influenciar bastante o seu lar, agitando o convívio familiar, tá bom? O número da sorte hoje é o 32, a cor é o creme.
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3: 8 horas e 47 minutos. 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
1: Muito bem, você viu o programa maravilhoso aí, falou de morangos, prestou atenção, aprendeu alguma coisa? Não? Oi, Lúcia, hoje você está feliz, né? Estamos aí a todo vapor, sendo transmitido pela Rádio Osnet, que coisa boa, hein? É, esse trovãozinho está atrapalhando a gente ainda não, né? Então vamos ouvir a Lúcia do Taquaraçu?
2: Oh, Glória, bom dia a todos, pessoal! Grande abraço a todos, bom dia aniversariante.
1: O que você falou? Hã? Eu vou te ajudar no que você falou. Eu vou ajudar. É.
3: Eita glória! Eita glória! É. Glória, glória, glória! Eita aleluia! Glória, glória, glória! Terra! Glória!
1: Então, mulher. Você não falou isso? Falou, né? Continua aí.
2: Parabéns. Estava sem luz, voltou a luz, uma chuva deliciosa, uma chuva boa.
1: Boa.
2: Deu até uns relâmpagos estralando. E agora voltou a internet, voltou a luz. Ô, glória, e a rádio está pegando.
1: Viu? Então, você falou glória, eu também falo. Glória, glória, glória, glória, aleluia. Gostou, né, do nosso Glória, Glória? Hã? Gostou ou não gostou? Hã? Concorda com o nosso Glória?
4: Eu concordo com isso.
1: Ah, então tá bom. Obrigado, tá? E vamos que vamos, Lúcia. Bom dia pra você. Quem é que tá chegando pra cantar? Mais uma moda desse cara, hein? João Carreiro de Deus. Curte aí, Lúcia. Linda, maravilhosa.

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2: Alô, você de Leão. No trabalho, procure fazer apenas o que já estava programando. Ou você vai ter problemas. Não assuma surpresa. Não assuma mais o que pode dar conta para não ter surpresa, tá? A boa notícia desta quarta é que Marte começa a se movimentar em Libra, trazendo vibes animadas e poderosas para suas relações pessoais e amorosas. O número da sorte hoje é o 24, a cor é o preto. O bicho pega entre os astros logo nas primeiras horas do dia. A recomendação é agir com toda prudência, especialmente nos assuntos que dizem respeito ao bolso, tá? Hein? Ô virgem, cuidado, muita calma e sabedoria nessa hora para não gastar o que não deve, nem entrar em dívida sem necessidade, viu? Na paixão, seu carisma deve bombar na pista, mas não descarte decepção com um ou outro contatinho. Número de hoje para você é o 55, a cor é o vermelho. Libre amores! Preocupações antigas podem voltar a incomodar e podem atrapalhar até o seu desempenho no serviço. A boa notícia é que Marte ingressa em seu signo, levanta sua energia até o topo e promete blindar o seu astral. Você vai ter mais coragem para agir, vai espantar as famosas indecisões librianas, né? E saberá lutar pelo que deseja sem se deixar abater pelos obstáculos e bagacinhas. Vai nessa que a hora é sua, tá bom, minha consagrada, meu consagrado? O número da sorte hoje é o 51, a cor é lilás. Escorpião. E você de Escorpião, olha, o cenário astral tá tenso, viu? Tretas podem surgir por qualquer motivo e o conselho é melhorar a comunicação para não entrar em atrito com alguém que convive ou trabalha. Muita calma nessa hora para não cair na tentação e falar umas verdades aí que depois você se arrependa, né? Em vez de levar pro lado pessoal, procure encarar numa boa, tá bom? Para completar, hoje Marte ingressa em seu inferno astral e deixa o clima ainda mais tumultuadinho. Cuide bem da sua saúde e evite excessos. Fuja de conflitos nos assuntos do coração. Hoje não é bom, não. Número da sorte hoje é o 57, a cor amarelo.
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0: 9 horas.
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5: Pra você de Sagitário. Sagitário. Prepara, bebê, porque hoje pode rolar eita atrás de vixe. E convém segurar os seus ímpetos, hein? A Lua, ela abre o dia em aspecto tenso com a Lua, com Vênus, né? E recomenda a dar atenção especial pro din-din. Controle as despesas com mais rigor, tá, Chuchu? Fecha a mãozinha aí. É, na vida pessoal e amorosa, conflitos também podem rondar e o sentimento de posse pode ser o pivô das tretas. Ainda bem que Marte muda de cenário e promete deixar as amizades e os contatinhos mais animados depois, né? Bom, vamos aguardar por isso. O número da sorte é o 30, a cor é o amarelo ouro. Capricórnio, a Lua segue toda poderosa em seu signo. Pena que se desentende com os astros e aconselha a pegar mais leve em tudo. Vai com calma na alma para não provocar atritos e procure ser mais tolerante com quem tem divergências e diferenças, tá? Seja na vida pessoal ou profissional. Marte sobe ao ponto mais alto do seu horóscopo e realça seu brilho pessoal, promete mais popularidade, favorecendo seu sucesso se estiver solteiro ou solteira na pista. A atração por crush, que é alvo de muita paquera, tende a crescer e quem pode levar a melhor é você. É, Chuchu. Número da sorte hoje, Capricórnio, é o 36. A cor é rosa. Aquário. Senhoras e senhores de Aquário. Olha, os astros trazem um alerta. Tá difícil hoje, né? O bicho pode pegar. Ai, ai, ai. Ainda mais no ambiente de trabalho. Numa dessa aí, trate de começar o dia com paciência dobrada e faça tudo com calma para não trocar os pés pelas mãos, tá bom? A boa notícia é que Marte ingressa em Libra, seu signo irmão, prometendo novidades que podem fazer seu coraçãozinho disparar. Número da sorte hoje, pra você de Aquário, é o 9. A cor é branco. E você de Peixes? Meus amigos, minhas amigas, olha, intrigas podem tirar o seu foco. Convém separar muito bem as estações, né, entre os assuntos de trabalho e a vida particular, tá, bebê? Faça a sua parte e encare as demandas do serviço sem perder tempo com outros assuntos. Bom, nas relações em geral, nem tudo tende a fluir do jeito que espera. Fofocas não estão descartadas e gente que se diz amiga pode meter o bedelho até em suas paqueras. O conselho é explorar a intuição poderosa do seu signo para saber quem é ou não é de confiança, né? À noite, seus instintos estarão ainda mais aguçados e você vai conseguir superar os desafios. Amém? Número da sorte hoje, Peixes, é o 52. A cor é azul royal.
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nós dois. Espero que você tenha um bom dia de realizações, conquistas e vitórias. Espero também que todas as pendências acumuladas já tenham sido resolvidas ou já encaminhadas para a solução. Afinal, nada melhor que um dia após o outro. E um dia como o de hoje, devemos acreditar que é especial, como a própria natureza. Que os pássaros enfeitem o seu dia e o sol irradie energias positivas sobre seu coração, provocando gostosas emoções. Não apenas no dia de hoje, mas em todos os outros que virão, desejo-lhe toda a sorte possível e que consiga canalizar seus pensamentos para alcançar seus objetivos com sucesso. Você é uma pessoa muito especial e tem tudo para ser feliz, porque a felicidade existe, principalmente para aqueles que têm o dom de fazer os outros felizes. Você tem esse dom mágico e verdadeiro. Acredite, você é especial.

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1: E o Arsenal está de volta ao topo do futebol inglês. Mesmo sem entrar em campo nesta terça-feira, a equipe comandada por Mikel Arteta confirmou o título da Premier League após empate do Manchester City por 1-1 contra o Bournemouth no Vitality Stadium. A uma rodada para o fim da competição, os Gunners somam 82 pontos e não podem mais ser alcançados pelo City, que ficou com 78. Para chegar aos 4 pontos de diferença com 3 ainda em disputa, o Arsenal bateu o Burnley por 1 a 0 na tarde de segunda. Com a conquista, a equipe londrina volta a conquistar o campeonato inglês após 22 anos. O último troféu havia sido conquistado na histórica campanha invicta na temporada de 2003-2004. No elenco, o Arsenal conta com os brasileiros Gabriel Magalhães, Gabriel Martinelli e Gabriel Jesus. Três Gabriéis, hein? Agora a equipe muda o foco para a final da Liga dos Campeões da Europa contra o PSG no dia 30 de maio. Antes da final europeia, mas sem a preocupação de buscar o título, os Gunners encerram a Premier League contra o Crystal Palace no domingo, dia 24, fora de casa pela última rodada da competição. Eu sou Kleber Salles e volto já já com mais informações do Mundo da Bola. Continue ligado.
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0: pegue na mão do seu irmão. Isso aí, Joaquim de Souza, fala comigo. Um grande abraço, bom dia, por estar sintonizado na 87.9. Fala comigo, Joaquim.
1: Bom dia, Rosinha. Bom dia, ouvintes. Uma ótima quarta-feira para todos. Que Deus abençoe nós todos.
0: Obrigado, Joaquim. Então curte aí esse sucesso maravilhoso. João Carreiro cantando Pegue na Mão do Seu Irmão.

0: 9:31.
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0: 9:45.
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1: Muito bem, voltamos com mais informações com o nosso Info News. Milhares de idosos brasileiros podem ter direito a um pagamento mensal do governo federal, mesmo sem nunca terem contribuído para o INSS. O benefício é o BPC Loas, voltado a pessoas em situação de baixa renda e considerado uma das principais formas de apoio para quem chega à velhice em vulnerabilidade social. Apesar de ser administrado pelo INSS, o BPC não é aposentadoria. Ele não exige contribuição previdenciária e atende idosos com 65 anos ou mais, além de pessoas com deficiência que comprovem dificuldade econômica. O valor acompanha o salário mínimo e neste ano é de R$ 1.621. Para receber é preciso estar inscrito no Cadastro Único, manter os dados atualizados e comprovar renda familiar dentro dos critérios exigidos. O INSS também realiza avaliação social antes da aprovação. O benefício não paga 13º e não deixa pensão por morte, mas garante renda essencial para milhões de famílias. O pedido pode ser feito pelo Meu INSS ou em uma agência com agendamento prévio, evitando deslocamentos desnecessários. Encerramos assim mais um Info News. Eu sou o Silva Júnior e volto amanhã com mais notícias para você. Grande abraço e até lá.
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0: Louvado seja nosso Senhor Jesus Cristo, para sempre seja louvado. E louvada seja nossa Mãe Maria Santíssima, a Mãe de Pentecostes. Isso mesmo, querido povo de Deus, hoje, dentro da semana de oração pela unidade dos cristãos, nós pedimos a Nossa Senhora que seja a grande intercessora e que esteja conosco neste apelo, neste cenáculo, pedindo, Nossa Senhora, ajude-nos a implorar o derramamento do Espírito Santo de Deus sobre nós. Nossa Senhora, leve-nos a um cenáculo do Espírito Santo. Amém. Filhos queridos, povo amado, você sabe, nós teremos hoje o terceiro dia da novena de Santa Rita de Cássia. Terceiro dia, teremos a terceira catequese sobre o Espírito Santo. Lembrando que você tem o Padre Missão de Santa Rita, não esqueça, no YouTube Padre Manzotti. Veja lá, os lugares de Santa Rita são muito marcantes. E lembrando também, não esqueça, que você pode mandar suas intenções. Eu estou caminhando, peregrinando para Fátima. Então mande as suas intenções, ainda em tempo, 0800 410 6060, ou pelo WhatsApp 41 3221 6060. Saúdo a todos pela Rádio Evangelizar, de onde tudo começa, as rádios irmãs, cujos nomes cito neste momento:
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0: 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Em nome do Pai, do Filho e do Espírito Santo. Amém. Nossa Senhora, esposa plena do Espírito Santo, tendo-se aberta ao Espírito Santo, recebeste a graça de ser a mãe do Salvador. Mas Nossa Senhora, após a ressurreição, fostes vós que, chamando os apóstolos, estiveram na primeira de todas as novenas, no cenáculo, clamando o Espírito Santo: esteja conosco, Mãe. Mas agora nós fazemos o que fizestes. Nos debruçamos sobre o Evangelho do dia. Naquele tempo, Jesus ergueu os olhos para o céu e rezou dizendo: Pai Santo. Jesus, escute o Evangelho, ergueu os olhos dizendo: Pai Santo, guarda-os em teu nome. Guarda-os quem? Os apóstolos. Guarda-os quem? Os discípulos. E nós. Jesus está pedindo: Pai, guarde os meus discípulos. Você é discípulo de Jesus? Sim, somos imperfeitos. Bem-vindo à humanidade, no caminho da santidade. Mas Jesus está dizendo: guarda-os. Guarda-os em meu nome. Agora eu vou para junto de ti e digo essas coisas estando ainda neste mundo, para que eles tenham a mim em si a minha alegria plena. Pai, eles não são do mundo. Eu não te peço que os tire do mundo, mas que os guarde do maligno, Senhor. Obrigado por ter rezado por nós. Obrigado, Senhor, por ter, antes de enfrentado a cruz, rezado pelos discípulos, apóstolos e pela igreja que foi fundada segundo o teu desejo. Eu me sinto, Senhor, nesta oração, vai dizendo isso. Então eu peço, Senhor, livra-me do maligno. Livra-me deste maligno que está tentando me derrubar. Livra-me deste maligno que está me tentando fazer recuar. Livra-me do maligno que está me impedindo de rezar melhor. Peça, livra-me do maligno que não quer que eu reacenda o fogo do amor de Deus. Livra-me do maligno, Jesus, que está impedindo que o Espírito Santo haja em mim. Então eu peço, Nossa Senhora, teu filho rezou por nós, nos ajude, Nossa Senhora, neste cenáculo hoje, Mãe de Pentecostes, Nossa Senhora. Nossa Senhora de Pentecostes, Nossa Senhora que esteve com os apóstolos no cenáculo rezando, Nossa Senhora que juntou aqueles que estavam simplesmente esfarrapados, estavam desanimados, estavam envergonhados e os levou à oração. Leve-nos à oração, Mãe. Leva-nos à oração, Mãe. Leva-nos a esta novena, Mãe. E que nós, com a tua presença, Nossa Senhora, possamos receber o Espírito Santo. A hora chegou, Mãe.
2: Aqui é o lugar.
0: Nós estamos nesse cenáculo do amor. Maria aqui está. Mãe da Divina Graça, Mãe de Pentecostes, fica conosco durante todo este programa, durante toda esta semana de oração pela união das igrejas cristãs, nesta preparação para Pentecostes, Mãe. Nós te pedimos ardentemente, dai-nos um novo Pentecostes, Mãe de Pentecostes. Ajude-nos, compense a nossa fragilidade, pega as nossas orações imperfeitas e leva teu filho Jesus. Venha sobre nós, fogo abrasador. Derrama a tua unção, batiza-me, Senhor. Ó Mãe de Pentecostes, intercede por nós, que as línguas de fogo possam batizar-nos de novo. Um batismo no Espírito Santo é o que pedimos, Senhor. Mãe de Pentecostes, peça a teu filho que derrama sobre nós a unção do Espírito Santo. Nossa Senhora, fique conosco durante todo este programa. E você vai colocando, Mãe de Pentecostes, peça que seja derramado sobre nós o fogo divino do vosso amor. Filhos amados, povo querido, nós só começamos o programa. Nós vamos para o primeiro intervalo, nós voltamos. Lembrando que nós estamos, que novena? Santa Rita de Cássia das Causas Impossíveis. Catequese do Divino Espírito Santo nessa semana especial. Caminhando para Pentecostes, que é domingo. Voltamos já, volte comigo.

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0: amado filho e filha, eu já vou atender quem está na linha, mas antes eu quero dizer que nós estamos na 17ª prestação da Terra Prometida da obra Evangelizar é Preciso em Piraquara. E neste mês de maio, mês de Maria, eu quero tocar teu coração e dizer: ajude-nos. Eu imagino falando hoje de Nossa Senhora que estava no cenáculo. Com certeza, a Terra Prometida será um cenáculo de oração. Nossa Senhora, que será a Senhora do lugar, Nossa Senhora do Carmo, a Senhora do lugar. Isso vem muito da Idade Média, que havia o Senhor no sistema feudal. E eles diziam que Maria era a Senhora do lugar. Vamos dizer que Nossa Senhora do Carmo será. E por isso eu digo, acesse o site livrouro.com.br. Você escolhe o valor, depois roda o seu cursor e você preenche, colocando o nome de sua família, o nome das pessoas, de uma graça que você já tenha recebido, 17ª prestação. Por favor, nós já estamos para o final do mês. Nos ajude, nós estamos para o final do mês. Nos ajude no Livro Ouro. Deixe o nome de sua família, uma graça recebida. E muito breve, esse livro virtual será um livro material e será colocado na pedra fundamental do oratório. Neste lugar que será, sem dúvida, um lugar de muita oração e de clamor para a efusão do Espírito Santo. Faça sua adesão ao Livro Ouro neste mês de maio, mês de Maria. Muito obrigado. Maria, que a paz de Jesus esteja com você.
1: Padre Reginaldo, sua bênção.
0: Deus abençoe, Maria. Você fala de onde?
1: Eu falo de Recife.
0: Recife, Pernambuco, tá certo. Como é que você me acompanha ali, querida?
1: Pela Rádio Recife, FM, ou pelo YouTube.
0: Meu grande abraço à Rádio Recife FM, Marcelo Pitanga. Lembrando que também tem a Rádio Olinda, Ivanildo, da Obra de Maria. E lembrando que nós temos canal aberto, TV Evangelizar 47.1. Você já tentou sintonizar na sua casa?
1: Não, ainda não.
0: Então, filha, depois que você falar comigo, você vai tentar. Você vai no seu aparelho e tenta colocar lá com o controle 47.1. É sinal aberto, tá bom?
1: Tá bom, pode deixar.
0: Diga, minha querida, o que você quer partilhar?
1: Padre, eu gostaria muito de um aconselhamento seu.
0: Por favor.
1: É uma coisa que está me incomodando muito.
0: O que que é?
1: Eu não sei nem muito bem por onde começar, mas eu vou tentar ser breve.
0: Tá bom.

0: eu estou com meu marido há 12 anos. Nós somos casados há 12 anos. Moramos juntos, na verdade.
1: Sabe, e já vou dizer, que não está certo. Mas sim, vamos lá. Sei. Já é o começo, vai lá, continua.
0: Eu sei. Estamos juntos há 12 anos. A gente tem um filho de 7 anos.
1: Tá.
0: E, mas assim, ele é uma boa pessoa, ele é um ótimo marido, um bom pai. Isso não tem a reclamar.
1: Tá.
0: Mas há uns 3 anos atrás, ele vem mostrando-se assim uma outra pessoa. Ele não é tão carinhoso, tanto com o nosso filho, tanto comigo. E a gente vem brigando muito, de uns 3 anos pra cá.
1: Tá.
0: E a gente briga por qualquer motivo. Qualquer coisa, besteira mesmo. E isso vai ficando muito difícil, porque às vezes ele fica até sem falar comigo dentro de casa, padre. E se eu não procurar ele, chegar para conversar, mesmo ele sabendo que ele tá errado na maioria das coisas, ele não vem me procurar pra gente conversar e a gente fica sem se falar.
1: Certo.
0: Aí eu queria, assim, um aconselhamento seu, porque antes ele não era assim. E agora ele vem sendo assim, sabe? E aí, depois que comecei a procurar mais a igreja daqui, da minha cidade, conversei com um padre da igreja.
1: Sim.
0: E aí, eu venho sempre estar buscando, sabe? Ouço o senhor todos os dias, seu programa maravilhoso. Sou uma bênção na minha vida.
1: Tá.
0: E o padre me aconselhou em algumas coisas, mas eu queria muito, muito, muito falar com o senhor também.
1: Tá bom. Filha, primeiro eu volto a dizer o que eu disse. Existe algum impedimento por que vocês não casaram?
0: Não, padre, então, aí a maioria, assim, que eu fico meio receosa, porque eu sempre falo pra eles, vamos nos casar. Queria muito casar na igreja, e aí ele não quer, sabe?
1: Não... É. Então, já aí já é um sintoma, tá? 12 anos já deu para discernir bastante. 12 anos e um filho de 7 anos não justifica. Então, vai ter que mexer nisso aí, vamos ter que tem que fazer alguma coisa, porque é importante o casamento. Mas, agora, no momento, você precisava, filha, existe um princípio muito básico, que é que um barril de vinagre atrai menos mosca que uma colher de mel. Mas não adianta só ir no mel. Na verdade, pegar uma hora que vocês possam, distante do filho, e conversar, mas conversar muito amigavelmente. E uma pergunta, muito simples. Marido, você está contente comigo? Como você está se sentindo? E tentar, filha, no diálogo, mas não perguntas ofensivas, dizer assim, eu estou sentindo isso, estou sentindo que nós estamos distante, estou sentindo que há uma certa mudança, uma indiferença, como você está se sentindo? E faça silêncio. Mas ele não vai responder. Fique em silêncio, não fique argumentando muito. O silêncio dele não é que ele não quer, talvez não queira dar resposta, é porque ele está achando a resposta. Não pode ser um monólogo. Depois, propor para ele e vocês dois fazerem um retiro de casais.
0: Eu já procurei lá na igreja e o padre da igreja aqui propôs isso, né? E eu já conversei com ele e ele simplesmente, tipo, disse assim, para eu esperar o momento dele, que agora não é o momento.
1: Tá certo.
0: Vai ter um retiro agora em agosto. E aí ele fica falando, né? A gente não tem dinheiro para casar na igreja e essas coisas.
1: Não, tá tudo errado. Não, você vai dizer, eu falei com o padre Reginaldo e o momento é agora, meu marido. Vamos fazer esse retiro, independente de casar na igreja. Vamos só fazer o retiro? Casamento a gente pensa depois. Você entendeu? Vamos fazer o retiro. Casamento a gente pensa depois. Aí depois, filha, ser Simples como a pomba, astuta como a serpente. Quem falou foi Jesus. Chegar para ele e falar assim: marido, se a gente fizesse um casamento só eu, você e uma testemunha, você aceitaria? Lá na frente, mas não é agora. O primeiro é fazer o retiro. Não fala de casamento. Vamos fazer o retiro, marido? Só isso. Lá na frente? Então, primeiro é o diálogo. Depois, propor o retiro. Só o retiro. Se ele falar, não, não vamos falar de casamento, vamos fazer o retiro. E quando você falar em casamento, sempre fala assim, ó, ele fala, é caro, mas eu... Você fala, você sabia, marido, que existe casamento? Só nós dois, o nosso filho e testemunha? E o padre faz, não precisa nada de diferente. Começar a plantar essa semente da simplicidade do matrimônio. Que se geralmente a pessoa pensa o casamento, um casamento pomposo, um casamento que tem que dar almoço, que tem que dar janta. Então, tentar tirar essa imagem dele. E terceiro, filha, terceiro, rezar muito de joelho dobrado. E é isso que você ligou. Você foi atrás do padre e rezar, fazer penitência e dizer, Senhor, eu vou vencer com a graça. Santa Rita me ajuda, Nossa Senhora me ajuda. É no joelho dobrado que você vai vencer. Ajudei você, Maria?
0: Eu sei, padre, mas às vezes eu me sinto tão fraca e eu fico com medo de desistir.
1: Eu preciso, só um minutinho, preciso ir para o intervalo, mas eu volto falando com você. Não é comum, mas volto. Fique na linha. Voltamos já.
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0: Ainda nesse bloco, nós vamos para a leitura de Jó. E na sequência, você vai saber que é a resposta de Jó ao segundo amigo que falou, que foi o Bildade. Mas agora eu estou com a filha de Deus em Recife, nós estávamos conversando, ela começou a chorar, eu não quis desligar. Por que que você se emocionou, filha? Você fica o quê?
1: Porque, padre, a gente quase separou agora, no finalzinho desse ano. É por conta que eu tento conversar com ele, mas parece que ele não quer mais, sabe? E aí a gente quase separou, mas aí a gente conversou, porque eu conversei com o padre daqui. E, enfim, a gente se acertou.
0: Filha.
1: A gente começou a ler o seu livro, Alma Ferida, Alma Curada.
0: Opa! Ajuda não é porque é meu livro, não. Não é porque eu faço propaganda por ele, não. Mas é um livro muito bom pro momento que vocês estão vivendo. Alma Ferida, Alma Curada. Estão lendo?
1: Então, a gente começou a ler e aí ele passou uma semana lendo e agora não quer mais.
0: Filha.
1: Já tô lendo sozinha.
0: Pai. Às vezes é o jeito de falar. Às vezes, não tô dizendo que a culpa está em você.
1: Sim.
0: Mas você o ama. E com certeza ele o ama. É, às vezes, a casa não pode estar um clima pesado. Às vezes você conquista mais fazendo uma comidinha que ele gosta. Às vezes, você sabe que quando a brasa começa a apagar, se ela só esquenta se aproximar de outra. Entendeu?
1: Entendi.
0: Às vezes, fazendo uma comidinha, não fala nada. Não fala assim, fiz uma comidinha especial para você. Faça. Às vezes, faz um carinho, mas ele não vai retribuir. Faça. Às vezes a brasa está ficando com muita cinza em cima. E são pequenos gestos que vai ser o sopro. Vai no amor, na oração e no amor que você vence. Tá bom, Maria?
1: Tá bom.
0: Que Deus abençoe. Não desista, filha. 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Às 10 da noite. Porque às vezes na emoção você não entendeu direito. Escuta no reprise. 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
0: E hoje estamos Jó, capítulo 9, versículo 24, perdão, 14, 24. Então vamos lá. Jó, capítulo 9, do versículo 14 a 24. Contexto: ontem falou o segundo amigo de Jó, se você lembrar, o chamado Bildade, e fez uma argumentação, jogando a culpa nos filhos. Vamos ver o que Jó vai falar? É a resposta de Jó ao segundo amigo. Quem sou eu, então, para responder a Deus? Onde vou achar palavras para discutir com ele? O texto é bastante pesado hoje. Mais do que os outros, mais do que os outros. Pasmem. Ainda que eu tivesse razão, eu não responderia. Ele é meu juiz. Só posso pedir misericórdia. Não vou discutir com Deus. Mesmo que eu tivesse razão, eu não vou discutir. Jó já está a mil. Então só me resta pedir misericórdia. Ainda que eu chamasse ao tribunal e ele se apresentasse, não acredito que ouviria o meu caso. Deus me esmaga com uma tempestade e sem motivo aumenta minhas feridas. Nossa, padre, mas não é um desrespeito? Você poderia já estar se perguntando. Ora, filho, vou lhe dizer quantas vezes você rezou o salmo comigo e o salmista se queixava abertamente para Deus questionando Deus. É errado, padre? Não, filho. Oração é oração. Tem que ser verdadeiro. Mas tem um detalhe. Calme. Acalme teu coração. Versículo 17. Deus me esmaga com uma tempestade e sem motivo aumento a minha ferida. Ele não me deixa nem respirar e enche de amargura a minha vida. Farei uso da força? Deus é forte. Chamarei Deus ao tribunal? Ele faz uma pergunta e já responde. E quem obrigaria a comparecer? Sou inocente. Atenção, versículo 20. De novo, ele vai dizer: sou inocente e sincero. Aqui está a chave. Mas as minhas palavras me condenariam e me declarariam culpado. Versículo 21. Sou inocente, mas não me importo com isso. Estou cansado de viver. Versículo 20. Sou inocente e sincero, mas as minhas palavras me condenariam e me declarariam culpado. Sou inocente, mas não me importo com isso. Eu estou cansado. Cansado de viver. Para mim, é tudo a mesma coisa. Por isso, digo que Deus destrói tanto os bons como os maus. Atenção. Começa reforçar uma teologia que até então não se tinha discutido. Para mim, é tudo a mesma coisa. Por isso, digo que Deus destrói tanto os bons quanto os maus. Se de repente uma desgraça mata pessoas inocentes, Deus ri. Forte isso, muito forte. Você vai falar: Jó blasfemou? Ainda não, e nunca. Ele apenas usa imagens fortes. Deus entregou o mundo nas mãos dos maus e cobriu os olhos dos juízes com uma venda. E se não foi Deus quem fez isso, então, quem foi? Esse é o argumento de Jó. Eu indico para você que aprofundado está esse tema no livro Inabalável, na página 81. Você já leu? Lê de novo. A seu modo, manteve firme no diálogo com o Senhor. Filho, nem sempre o diálogo é ameno. Nem sempre o diálogo dispensa furor. Às vezes o diálogo é em meio a muita testosterona, muita progesterona, é muita energia vital. Às vezes o diálogo acontece entre nós seres humanos com muita carga, nervosismo. Ora, se oração é diálogo com Deus, seria diferente? Eu vou para o intervalo e volto. Espero que você tenha acompanhando. Eu volto já, volte comigo.
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0: E ainda volto antes de rezar o texto, mas já tendo rezado. Página 81. Inabalável. Eu acho que você já tem em mãos para ir acompanhando. Já leu? Vai ler de novo. A seu modo, Jó manteve-se firme no diálogo com o Senhor. Mesmo, atenção, povo de Deus, toca o sino, sacristão. Mesmo sem compreender. Nem tudo a gente compreende, filho. Hoje é quarta-feira, Nossa Senhora não compreendeu tudo. Mesmo sem compreender o porquê da sua aflição. Jó, e isso é rezar, protestou, reclamou, abriu o coração e até mesmo discutiu com Deus, mas não renegou a sua fé. Senhor, a vida não está fácil, está difícil, as coisas estão difíceis, criar uma família é difícil, manter um casamento santo é difícil, o erotismo, a sensualidade invade, o tempo desgasta, Senhor, a vida não está fácil. Cada vez mais a pessoa pobre vai ficando pobre e dependente. E as pessoas ricas são impunes. Senhor, a vida não está fácil. E me permita, Senhor, nas minhas orações, e eu não vou mentir, que eu tenha consciência e eu possa me sentir à vontade de falar contigo, Senhor. E às vezes eu vou estar tão aflito que eu falarei bravo contigo, Senhor, me perdoe. Talvez eu vou protestar. E pode ser, Senhor, que vou reclamar. Mas eu sempre vou falar contigo, Senhor. Eu vou ser sincero no meu coração. E talvez, Senhor, no momento de uma perda, de um luto, eu possa até discutir contigo. Mas eu nunca... Nunca. E esta graça eu peço a ti mesmo, Senhor. A graça de nunca renegar a minha fé e meu amor a ti. Amém. Amém. Não falei para você? O texto hoje ia ser mais forte. Uma lição do que é rezar. Joseni, que a paz de Jesus esteja com você.
1: Benção, Pai.
0: Deus abençoe, minha filha. Eu tô respirando aqui de Jó. Você tava escutando?
1: Tô, sim.
0: Você fala de onde, querida?
1: Eu falo de Nova Serrana, Minas Gerais.
0: Meu abraço. E como você me acompanha?
1: Eu acompanho pela 96 FM.
0: Meu abraço, 96 FM. Diga lá, minha filha, por favor.
1: Padre, eu vou contar meu testemunho.
0: Por favor.
1: Eu fumava muito. Aí parei de fumar, graças a Deus, tá com 10 anos, eu fumei 40 anos.
0: Louvado seja Deus.
1: Agora eu vou contar as minhas meninas. Uma, com 13 anos, caiu na perdição das drogas.
0: Ô, Senhor.
1: E orando, pedindo de joelho, assistindo o programa do padre, pedindo a Deus, foi libertado.
0: Ô, filha, louvado seja Deus.
1: Aí tem a outra. A outra começou a cair nesse mundo das drogas, foi presa. Graças a Deus foi pedindo, orando de joelho, assistindo o programa do padre. E aí, graças a Deus, foi libertada também.
0: Amém.
1: Aí vou contar outro.
0: Diga.
1: Meu marido bebia muito, muito mesmo. Era meio, sabe, agressivo quando bebia. Eu orando, pedindo de joelho, pedindo, chorando. Graças a Deus, tá com 10 anos que ele parou.
0: Oh, misericórdia.
1: Aí, padre, eu vou pedir pro senhor botar minha filha em oração, que ela está fazendo o curso de enfermeira.
0: Tá. Então, filha, primeiro assim, ó, você contou, sim, e é bonito demais. Primeiro, a graça, você parou de fumar faz 10 anos. Uma filha que foi nas drogas e foi libertada, como você disse, foi na muita oração. A outra filha também foi para as drogas e está livre. O marido que bebia era agressivo e 10 anos que não bebe mais. Então diga, Senhor. Jesus das Santas Chagas.
1: Jesus das Santas Chagas.
0: Muito obrigado.
1: Muito obrigado.
0: Por tantas graças recebidas.
1: Por tantas graças de bênção.
0: Graça recebida.
1: Graça recebida.
0: É graça testemunhada.
1: É graça testemunhada.
0: Toca o sino, sacristão.
1: Toca o sino, São Cristão, e tudo que tiver direito.
0: Isso, então chofar a corneta, sacristão, e o sino. Isso. Deus seja louvado pela Joseni. Joseni, você ia pedir oração. Você pediu para uma filha, né? Que ela vai, ela vai fazer enfermagem, é isso?
1: É, isso mesmo.
0: Tá bom. Você quer dizer o nome dela ou prefere não?
1: É, Naeli.
0: Naeli, tá.
1: Aí eu queria pedir uma oraçãozinha, Paty.
0: Ah. Pra quem mais?
1: Pra mim, por causa que eu tô com gasto no pescoço, perna de, no, na coluna.
0: Ai,
1: aí o pediu pra eu fazer cirurgia, mas não tô com vontade de fazer não, Paty.
0: Filha, é... cirurgia, hérnia, pescoço, quer dizer, na cervical e na coluna, bem eu sei o que não é fácil. Mas digo para você, Joseni, você precisa confiar nos médicos, você não pode viver com dor e também não pode ficar só tomando anti-inflamatório.
1: Pois é,
0: você precisa ir no médico.
1: Mas eu sinto, pior que eu sinto bem melhor, padre, nem assim, eu ando cansada, nem dói muito, sabe?
0: Mas filha, você, quantos anos você tem?
1: Tem 59.
0: Posso dar um conselho pra você?
1: Pode, padre. Toda Ave Maria.
0: Antes...
1: Eu tô à vontade que eu vim de falar com o padre dos armários. Tô muito feliz.
0: Que bom. O que eu queria falar pra você, filha, você precisava fazer uma fisioterapia. Você precisava fazer uma fisioterapia que, às vezes, essa dor vai embora. Sozinho não vai. Corpo parado...
1: Eu tô fazendo, padre.
0: Tá fazendo? Quantas vezes na semana?
1: É, 2 vezes por semana.
0: Por semana. É, e você lembra, é um fisioterapeuta? É fisioterapeuta? É, fisioterapeuta?
1: É, eu faço, aqui eu faço, padre, é pela secretaria, prefeitura.
0: Isso, tá certíssimo, filha. Temos que aproveitar, a gente paga imposto pra isso. Nós não estamos dando de graça,
1: padre,
0: não.
1: Graças a Deus, eu sou muito feliz. O que eu peço, eu alcanço. Graças a Deus.
0: É, não é de
1: graça. Padre, eu tinha tanta vontade de falar... Eu não sei, não, eu tô tão feliz. Tem 18 anos que eu assisto o Senhor.
0: Ô, minha querida amada. Ó, oh, você não me pediu, mas eu vou te mandar um terço, pode ser?
1: Pois eu ia pedir. Ah, eu ia pedir mesmo, mas ainda bem que o padre me lembrou.
0: Eu ofereci.
1: Um abraço bem gostoso. Eu vou aí, padre, se Deus quiser falar pertinho com o Senhor.
0: Ah, filha, que prazer falar com a senhora. Me senti amado, viu? Me senti amado. E obrigado, reze por mim nas suas orações, minha senhora.
1: Rezo, com certeza eu rezo, eu tenho mais coisa para pedir, mas é muito, né, padre? Aí eu converso peço com o senhor quando eu faço, se Deus quiser.
0: Tá bom, então fica na linha que ela vai pegar seu endereço e eu vou mandar um terço para a senhora, tá bom?
1: Oh, meu Deus, obrigadão.
0: Fica com Deus. E ó, vai na
1: fisioterapia. Amém.
0: Vai
1: vou rezar mesmo, muito.
0: Tá
1: muito.
0: Bom. E ó, faça fisioterapia, viu? Vai na prefeitura, faça assim, que é preciso. Gente, tá aí, falei com a Joseni, e o que eu falei pra ela é verdade. Não é que eles dão de graça, a gente paga imposto. O nosso imposto tem que ser revertido em alguma coisa, uai. Então aí, minha filha, faça, e não é só enquanto tem dor, não. Se você puder, pede pra fazer sempre. Corpo pede movimento. Meu grande abraço, tenho tempo de falar, Joseni de Nova Serrana, Minas Gerais, pela Rádio 96 FM, Wagner Henrique, Dom Giovanni Luiz da Silva, de Divinópolis. Eu vou para o intervalo, eu volto. Volto com a novena e volto com a catequese do Espírito Santo. Você está gostando dessa semana? Eu estou adorando, gente. Sou suspeito, eu volto já.
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